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gente, muito boa tarde, muito boa tarde, muito boa tarde. Tamo chegando, tamo na área, chegando com mais uma edição aí do nosso encontro de toda a tarde aqui, né? Pela Rádio Progresso FM 88.3, a edição de quinta-feira, 28 de maio. Já estamos aí no finalzinho do mês e nossa semana também. Aí a edição de quinta-feira também, quase fechando a semana, né? Quase sexta-feira já, menina. Alô, gurizada, muito boa tarde, bem-vindos e bem-vindas ao nosso encontro aqui. Vamos aí até as 19 horas aí com o melhor da música pra vocês. Vamos seguindo aqui todos os dias, diariamente, das 17 às 19 horas. Comecemos de um jeito diferente aqui, hoje trouxemos aqui a vontade dividida, veio o casaco verde, agora estamos aí com o Christian e o Ralph, né? A dupla considerada mais afinada do Brasil, cantando aí esse amor que mata. Na verdade já ficou só o Ralph, né? O Christian já partiu pra eternidade, mas o Ralph tá seguindo nas carreiras solo ainda. E nós vamos seguindo por aqui, vamos te fazer companhia até às 19 horas aí com o melhor da música gaúcha, música de banda, a música sertaneja. Boa tarde, Santa Rita, boa tarde, Alto Paraná, boa tarde, Paraguai, muito boa tarde também ao pessoal que nos acompanha além das fronteiras, através da internet, né, Rádio Progresso. Ou também através do aplicativo. Temos aí algumas pessoas aí que nos solicitaram o aplicativo e nos acompanham, né? De distâncias consideradas aí, através do aplicativo da Rádio Progresso.

aí vamos dar uma conferida aqui no nosso clima, nossa temperatura, como é que tá nesse momento aqui pela capital do progresso. É, a temperatura aí está na casa dos 24 graus é a temperatura nesse momento. A máxima hoje chegou nos 26 graus e a mínima seria de 14 graus, né? De 14 graus. E temos aí a previsão de chuva aí para amanhã, né? Tem 90% de possibilidade, né? 90% de possibilidade e...

0: possibilidade de chuvas para amanhã.
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0: Vamos ver aqui no site Fureca como é que tá o pronóstico. Também aqui nos indica que amanhã, aqui já indica mais chuva para amanhã, em torno de 10 milímetros de chuva, né? Então aí vai vir, de repente vem mesmo, né? Quem manda é o velhinho lá em cima, mas as nossas internet aqui tá nos indicando que a possibilidade de chuva sim para amanhã. Bueno, vamos começando essa tarde maravilhosa, tarde de quinta-feira. Agradecendo primeiramente a Deus aí que nos, né, permitiu estar aqui mais uma vez aqui e também a toda a direção aqui da nossa querida emissora, né, Rádio Progresso FM. É a rádio que está aí, é uma das pioneiras aqui de Santa Rita, né, a rádio pioneira de Santa Rita aqui, né, a primeira rádio, se não me engano aí, que teve aqui no município aqui. Bueno, pessoal, olha aqui, vamos trazendo aqui, ó, deixa eu ver aqui, ó. Teodoro Sampaio para nós abrir essa tarde aqui também. Banho de Amor, depois vamos trazer A Vaca Já Foi Pro Brejo. 0983-516-329, 0982-366-118. Aí você pode pedir a sua música, pedir o seu tema, fazer a sua homenagem e ajudar a programar as melhores aí até às 19 horas.

0: aí um clássico, esse aqui é um clássico do sertanejo, Chitãozinho e Chororó e o Christian Ralph também cantando essa música, Tristeza do Jeca. Essa aqui fez, né, muito sucesso, foi músicas de temas de novela e outras coisas mais, hein? Quero mandar um abraço lá pro meu amigo Dilo, Santa Rosa, ligado comigo, alô Dilo, Anaíra, toda a gurizada aí. É, diz que tá uma fula aí. O agro não para, é verdade, né, Dilo? O agro não pode parar. Todos os outros setores aí praticamente, né, tem suas folgas, seus trabalhos. É, vemos aí que no outro lado da fronteira estão querendo apanhar a escala, como é que é? 4x3, né? E o agro não tem esses negócios de escala, todos os dias da semana, né? Então, pessoal aí, os agricultores, nosso abraço a todos os agricultores e agricultoras do nosso querido Paraguai aí, que sustentam realmente aí a nação. Abraço, Dilo, também, toda a família aí, ligado com a gente em Santa Rosa del Mondaí. Quem também mandou mensagem pra mim aqui, ó, é o Beto. Alô, meu amigo Beto, tá na rodagem, ele tá com o transporte escolar aí, levando a gurizada pra casa e tá ligadinho com a gente. Já preparei aqui, Beto, uma dos atuais aqui, ó, eu gosto muito dessa música aqui, vou mandar pra você. E também vou mandar pro Dilo essa aqui, ó. Essa aqui é dos atuais, a nova das últimas, né? Navega Coração.
1: E nós também estamos com o DJ Top das Bandas.
0: E deixa eu ver aqui, quem mais tá ligado comigo aqui?

Aí o meu amigo Wilson, alô Wilson, também ligado comigo, já mandou um vídeo pra nós aqui, ó. Tá no transporte também, com seu caminhão, né, transportando o progresso aí. E tá na rodagem aí. Um abraço, meu amigo Wilson, toda agorizada aí da linha Torre.

0: Ô, menino apaixonado, rapaz, aqui é do Luiz Henrique e do Fernando. O dia da paixão era ontem. Ontem era quarta-feira, era dia do sofá. Hoje já mudou. Hoje já é quinta-feira, menina. Olha aqui, o pessoal tem aqui um aviso aqui, um recadito aqui, ó. Pessoal do Sinuelo aí vai ter festa, né? Festa patronal da Capilha Divina Espírito Santo, Bar Sinuelo. Comemoração 30 anos de fundação, feita ao 31/5, né? Esse domingo agora, portanto, às 9:30 tem a Santa Missa, às 12:00 tem almoço com kit de churrasco, né? Kit assado, 13:00 apresentação do Balé Municipal do Sinuelo, 14:00 vai ter aquele binguinho aí, vai ter o binguito, venda de comidas típicas de São Juan também. É esse domingo aqui, dia 31 de maio, aí no Sinuelo, na comunidade do Sinuelo. O pessoal aí já mandaram pra gente aqui, ó. E também mandaram a foto dos binguinhos. Tem vários prêmios aí. Então, pessoal que gosta de jogar um binguinho, né? E também participar aí na comunidade do Sinuelo com... Vai ter aí o almoço ao meio-dia, kit de churrascos, né? Para o almoço. E vai ter início às 9:30 com a Santa Missa, beleza? Esse domingão aí, a festa patronal na comunidade do Sinuelo. Um abraço a toda a comissão aí, né? Nossa, muito obrigado a esse pessoal aí maravilhoso, nosso amigo Jair, também lá pra Divane e demais integrantes aí de toda a comissão aí da comunidade do bairro Sinuelo. Apaixonado, ficou complicado. Ô, menina, chega de paixão, né? Paixão é bom, mas tem cerveja, às vezes fica melhor ainda.
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0: Quero agradecer a gurizada que ontem eu tinha postado na minha história aí uma rifa beneficente. É para uma criança que vai ser precisa fazer uma cirurgia do coração e a família também precisa aí de juntar um dinheiro para levar na Argentina essa criança, né? E meus amigos aí do futebol, muita gente viu umas histórias e pediu o número, a gurizada do futebol aí, do esporte, levei um bloquinho lá, compraram tudo os números, né? Obrigado a gurizada aí. E o sorteio vai ser feito amanhã. Amanhã na programação do Arnaldo Gomes, às 7:00 da noite. E vamos estar divulgando aqui também quem foi o felizardo aí que vai levar esse prêmio aí, beleza?
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0: Alô, Inês, tá ligado comigo? Já tá curtindo a programação? Ó, 17:45, ainda deve estar no trabalho aí. Alô, pessoal aí da Formosa, Dona Alci. Alô, meu amigo Bochinha, o Bochote também. O Amendoim. Ei, Amendoim, você não é fraco não, hein?
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0: Vamos curtir Porta do Bar. Daqui a pouco voltamos aí com mais músicas pra vocês aí. 0983-516-329, 0982-366-118 aí pra você pedir a sua música. Até às 19:00, vamos juntinhos aqui pela Progresso FM.

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0: Eu, menino, esse aqui é o compadre Serasa, esse aqui é do gaúcho da fronteira com os garotos do fandango, menino. É, essa moda aqui diz muito da realidade de hoje em dia aí, né? 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
0: Olha, vai dar certinho, pessoal. Agora são 17 horas com mais 58. 17:58 em todo o território nacional. Vamos seguindo aqui através das ondas da Progresso FM, né? Diariamente, de segunda a sexta-feira. Viemos aí para apresentar para vocês aí o melhor da música de banda, da música gaúcha, a música sertaneja também. Hoje abrimos com umas modonas aí de arrastar, né? Arrastar as pedras do lugar. Olha o resultado aqui, deixa eu passar aqui para vocês aqui, ó. Hoje tem jogos da Libertadores aí. Hoje tem Cerro, né? A equipe nacional aqui, versus Sporting Cristal. Cerro já, acho que tá quase classificado também, né? Também tem o Verdão, o Palmeiras enfrenta o Júnior de Barranquilla. O Palmeiras joga em casa, tem que ganhar hoje, não tá feio o Brick. O Boca Juniors também joga, recebe o Universidade Católica aí também na Argentina. E ontem tivemos aí uma rodada bagual do futebol da Libertadores, né? Alguns, mas até uns resultados meio fora do normal, vamos dizer assim, né?
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0: Olha aí, ontem o Corinthians aí levou de 2-0 do Platense, né? Em pleno estádio, em pleno como é que é o nome do estádio do Corinthians lá, menino? Me esqueça agora ali o estádio do Corinthians, né? Mas é lá, foi em casa, de 0-2 ele perdeu pro Platense, 2-0 aí. O Bolívar, né, também foi derrotado em casa pelo Independiente. O Fluminense fez 3-1, né, em La Guaira, Deportivo La Guaira. E o Peñarol perdeu pro Santa Fé por 1-0. E hoje é o resultado mais importante aí da Copa Libertadores. Vai ser hoje aí os grandes confrontos, né? Eu acho que o campeão vai sair hoje aqui desses jogos de hoje aí.
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0: Saludo lá pra minha amiga Norma. A Norma que também ela tá organizando aí uma rifa beneficente aí pra uma criança, né? Mandou mensagem pra gente, já ofereceu os números, já marquemos alguns números aí. E o sorteio ela ia fazer hoje aí, então é pra ajuda aí pra uma criancinha que está internada, se não me engano, que ela comentou comigo, né? Muita gente precisando de ajuda. Então, as eleições estão chegando, né? As eleições estão chegando. Vale a pena a gente ficar atento aí às propostas dos candidatos, né? As propostas dos candidatos aí de todo o Alto Paraná, né? Todo o Paraguai. Porque realmente saúde tá complicado. Você vai, às vezes, no hospital, né? não tem uma xirinha, não tem linha para costurar, você tem que comprar tudo na farmácia e levar aí pros doutor, né? Realmente eles não têm culpa, é as autoridades que são responsáveis por esse problema, né? Dinheiro tem, mas o dinheiro é embolsado aí no trajeto, não chega ao seu destino final. Então temos que ver aí, né, a pessoa que vai escolher aí nas internas agora, os candidatos. As propostas aí dos futuros, das futuras autoridades, né? Pessoal, muitos candidatos, mas poucas propostas assim que é bom para a comunidade. Aqui pra nossa cidade aqui, realmente tá complicado o negócio aqui, né? Muitos roubos, né? Muitos viciados, muita gente de outros lados chegando aí com viciados e tal, e coisa e tal, e coisa e tal. E os nossos autoridades aí, a gente não vê muita coisa. Vamos esperar aí que surja algumas propostas legais aí pra cidadania, né? Vamos trazer essa aqui na íntegra, Chitãozinho e Chororó com o Gaúcho da Fronteira. Esse aqui é um clássico da música gaúcha, música nativista. Já voltamos aí com mais músicas pra vocês e também mais pedidos musicais aí.

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0: essa aqui é o Homem de Rocha, Christian Ralph, Tempo ao Tempo. Tempo ao Tempo, um clássico do sertanejo. Aí você curtiu com a gente aqui. Também curtimos Grupo Rodeio, Deus é Gaúcho, Chitãozinho e Chororó. É, com a música Guri. Essa música Guri também é uma música da cultura do folclore gaúcho também, né? Uma música nativista. Um abraço lá pra Rosane, um abraço pro meu amigo Jussir. Alô, Jussir, aquele abraço, ligado com a gente. O meu amigo Reinaldo Cazique também. Alô, Reinaldo. É, o pessoal do 32 aí, aquele abraço, São Cristóvão.
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0: 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Mandar lá também pra minha amiguinha a Cacau, que tá sempre nos acompanhando todo dia aí. Ela sempre, às vezes não manda mensagem, mas tá sempre aí. É, através do aplicativo, sempre nos acompanhando aí no outro lado da fronteira. E também a Mari também nos acompanha através do aplicativo. Aquele abraço pra vocês aí.

0: Abraço aos nossos amigos, né? Meu amigo Márcio Carcó, falou a gurizada das bandas aqui de Santa Rita, né? Banda Novo Estilo, Grupo Misturadão, Banda Ruta Sexta, deixa eu ver quem mais aqui? Deixa eu ver quem mais. Banda Renascer de Formosa, meu amigo Décio.
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0: Deixa eu ver, tem mais? Rapaz, tem mais bandas aqui? Deixa eu ver aqui, Banda Ruta Sexta, já foi. Denilson Gaiteiro e companhia. Falando em Denilson Gaiteiro, dia 16 de agosto estaremos aí no quilômetro 9, no Pira, na região do Pirapitana, quilômetro 9 vai ser, né? Na grande festa patronal aí. Um abraço agonizado aí do quilômetro 9. Um abraço lá pra Andréia e a Bianca ligado com a gente também, é o pessoal lá na Kimex. Alô, pessoal da Kimex, um abraço aí, pessoal também do quilômetro 20, a gurizada aí, que trabalha com no acerradeiro aí, do Primaz aí, um abraço. Aí o trio Parada Dura vem chegando pra cantar bonito pra gente, 18 horas com 18, vê aqui, menino, deixa eu ver que horas que são, 18 com 16 em todo o território nacional, 18 mais 16 minutinhos. Vamos até às 19 horas aí com a música sertaneja, com a música gaúcha e a música de banda aqui pra vocês.

E ela é a última cerveja, essa aqui é da banda, a banda Mil, a Mil, né? A última cerveja, vamos seguir, a última cerveja não pode acabar, né? A cerveja não pode, uma das coisas que não pode acabar nesse mundão aí, senão muita gente vai ficar triste, menino. Olha a hora certinha que são 18 horas com mais 26, 18 e 26. Vamos dar uma sequência aqui na nossa programação até às 19 horas, vamos juntinhos aí, levando o melhor da música pra você. Abraço pro meu amigo, deixa eu ver aqui, ó.

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1: Meu amigo André, alô Andrezito, abraço pro Andrezito, também lá pro Cláudio, deixa eu ver quem mais tá comigo aqui, ligado com a gente, meu amigo Ezequias. Alô Vanderlei Santana. Quero mandar um saludo lá pra minha irmã, a Zilda, aí na Esquina Gaúcha. Pessoal da Esquina Gaúcha aí, saludo especial a todos aí. Pessoal da Américo Plantas, um abraço aí. Estão ligados com a gente também.
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1: Alô, meu amigo Rafael. Alô, gurizito, aquele abraço. Meu amigo Valério também, tá ligado com a gente hoje, tá nos trabalhos por aí. Tá, fula aí nos passação de pé de pato, tchê. Aí sim.
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1: Alô, meu amigo Carlos também, será que tá ligado com a gente hoje? Aí o pessoal aí da Formosa, né? Pessoal da Formosa aí, trabalhando em toda a região aí. Meu amigo Juliano também, Juliano, o pessoal aí do 3 de maio. Vou trazer uma moda aqui do grupo Sintonia, esqueci de falar do Sintonia antes. Com a cantoria, a versão aqui, a voz, né, do meu amigo César Silva, cantor César Silva. Vamos curtir essa música aqui, ó, 9 anos de amor. Deixa eu ver aqui. 9 anos de amor.

0: gente. Olha aí o sucesso do João Mineiro e o Marciano. É dia sim, cópia de amor e amizade, né? A música do João Mineiro e Marciano. Dia sim, dia não. É, rapaz, na verdade é por aí o negócio.
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0: Deixa eu ver aqui, quero mandar um recadito aqui, ó. Deixa eu mandar aqui. Abraço mais uma vez de todo o pessoal aí de Sinuelo. Nesse domingo, dia 31, tem a festa patronal, né? Com início às 9h30 com a Santa Missa. Ao meio-dia tem aí delicioso almoço com kit de churrasco à venda. Daqui a pouquinho eu vou apanhar o telefone aí da Diana, se é pro pessoal que queira reservar seu churrasco aí, seu kit de churrasco. Ou vai estar nos stories aí, tá certo? Também vai ter às 13 horas a apresentação do Balé Municipal de Sinuelo e às 14 horas vai ter um grande pinguinho e também vai ter vendas de comidas típicas de São João. Estamos entrando aí em clima de São João aí, né? Então vai ter aí comidas típicas de São João. É tudo nesse domingo, dia 31, aí na comunidade, no Salão Católico aí do Sinuelo.

0: Essa aqui vai lá pro meu amigo o Ailton. Ele gosta demais aí das músicas do João Mineiro e Marciano. É, menino, tem moda boa, né? Essas músicas das antigas aí eram as melhores que tá tendo, que tinham, na verdade, né? Hoje as músicas já mudou bastante, mas aí quem é da um pouco mais da velha guarda aí gosta dessas Madonna de fundamento, né?
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0: Um abraço lá pra Judite. Alô, Judite. Alô, pessoal aí da bairro do Tavapi, né? Tavapi ligado comigo também. A Judite, nossa amiga, sempre nos acompanha também. Alô, meu amigo Vanderlei, aquele abraço.
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0: Alô, meu amigo Sérgio também, meu amigo Derlei, pessoal que tá ligado com a gente, aquele abraço aí, vamos curtindo aí, né, Madonna. Deixa eu pôr aqui uma gaúcha aqui, ó, até as 19 horas, vamos aí, temos alguns minutos ainda aí de programação, agora são 18 horas com mais 41.
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0: 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Essa aqui é do Tchelo, Quedo. Ah, não, é o Portal Gaúcho aqui. Deixa eu apanhar aqui no comecinho. Vamos mandar lá pra gurizada do grupo Sanata essa Madonna aqui.
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0: Olha aí o trancão de Vaneirão, os mirins, sucesso gaúcho aqui pela sua Progresso FM 88.3, agora 18 horas com mais 49 minutinhos, 18h49 em todo o território nacional, né? Estamos aí desde a capital do Progresso, Alto Paraná, Paraguai. 22 graus a temperatura nesse momento aqui em Santa Rita. Mandar um abraço lá pra Daiane. Daiane, tô sempre ligado comigo também. É o meu amigo Sérgio. Alô, Sérgio. Sérgio, ele é o guarda. Sérgio, me esqueça o sobrenome de segurinha aqui, né? Passa pra nós o sobrenome, Sérgio. Conhecido da gente há muitos anos aí, tá no seu trabalho já. Um abraço aos nossos amigos, trabalhadores noturnos, né? Gurizada aí que faz seus plantões aí em toda a região. Os trabalhadores aí, colaboradores de lanchonetes, restaurantes, né, e bares aí de toda a nossa querida Santa Rita e região também. Pessoal, estamos chegando no finalzinho aqui do nosso programa. Agradecemos aí mais uma vez a cada um de vocês que nos acompanhou hoje. Mandar aqui também um salve a todos os nossos amigos caminhoneiros, né? A gurizada da rodagem do transporte que transporta aí o Progresso do nosso querido Paraguai, né? Pra cima, logurizada. Um abraço a todos vocês aí. A última seleção aqui, então, vou deixar pro Sérgio, que gosta demais de fandango também. Vou deixar aqui uma seleção gaúcha aqui. Amanhã, querendo Deus, estaremos aí para a última edição da semana. Amanhã sextou, gurizada. Amanhã vai estar liberado para tomar os goles depois das 18 horas, já está liberado, beleza? Até as 18 horas é trabalho, né? Depois das 18, aí tá tudo liberado. Bueno, pessoal, vamos deixar um abraço a todos vocês. Querendo Deus, amanhã estaremos de volta. Fique com ele que eu vou com ele.
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